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Marquesa da Alcagoita tem uma verdadeira adoração por gatos e gatas, mas desapareceram-lhe todos. Agora, com a gata Fifi, o desgosto foi tão grande que o Sr. Marquês resolveu contratar os detetives investigadores Chocos Comes e Logo Bebes, porque não há dúvida nenhuma de que ali há gatos.

0: Meus senhores, já aqui estão os detetives.
1: Descubram a minha Fifi, por favor.
2: Ah, minha querida, acalme-se, sim. Deixa expor o assunto aos senhores Chocos Comes e logo bebes.
3: Oh, yes. Queira ter a bondade de expor, please.
2: Queremos que descubram o que tem acontecido aos nossos gatos. A minha esposa, a Marquesa de Alcagoita, tem tido exemplares de várias raças, mas todos acabam por desaparecer.
1: E agora foi a Fifi, uma gata persa muito meiga e muito minha amiga.
4: Oh, e algum restaurante especializado em colha à caçadora por aqui perto, lá?
1: Meu Deus, que horror, que horror!
3: Oh, logo, bebes, tem maneiras, please. Senhores marqueses, vamos já investigar o caso.
2: Ah, e não olhem a despesas. E se deslindarem o caso, até vos posso arranjar um título.
4: Ah, mas isso seria ótimo. Um título, olha, ó, seu Marquês, um título vinha mesmo a calhar.
3: Ou logo bebes.
4: Ah, não é para mim, chefe. É para o meu clube que não sabe o que é um título há que anos, hein?
0: Vou mostrar-lhes a saída.
4: Homem, tenho que dizer, eu prefiro que me mostres a entrada.
3: Ou logo bebes, let's go.
4: Yes, let's go.
0: Os detetives estão de regresso.
1: Ai, então descobriram a minha Fifi.
3: Oh, yes, aqui está ela.
1: Mas isso é uma bola de futebol?
2: Sim, mais precisamente uma bola daquelas especiais.
4: Queres dizer, a gatinha, a Fifi, era assim cinzenta, com riscas pretas, não era?
3: Oh, e além de descobrir o que é que fizeram com os vossos gatos, descobrimos também o mistério das bolas serem assim tão felinas, saltitantes e fugiria.
4: Olha, tem sete vidas aquelas bolas. Olha, chefe, para ganharmos mais algum, vamos vender aos futebolistas o segredo do truque para chamar e dominar estas bolas, está bem?
3: Mas qual é o teu truque para chamar estas bolas? Posso saber?
4: Eu explico, é assim. Anda cá, gatinha. Anda cá, gatinha.
1: Ai, a minha Fifi.
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13: Não se esqueça de que eu só concordei em vir para a praia com a condição de nos irmos confessar logo que regressemos. Não se esqueça, está bem?
14: Oh, carota, não seja assim, credo. Ai, que pecado cometemos nós ao vir à praia.
13: Que pecado? Nós não vamos estar todo o tempo de olhos fechados, pois não? A mana logo que aqui chegou ficou embasbacada ali com aquele rapaz que tem estado a fazer ginástica só com aquela tanga vestida que... Ai, Jesus, não lhe tapa nada.
14: Ai, tem toda a razão, mana. Mais valia não trazer nada. Ai, ai.
13: Efigênia, tenha maneiras, está bem. Ai, ai. Veja lá, mas é se me ajuda a escrever o texto para o abaixo-assinado contra as práticas anticoncessionais.
14: Mana, mas como é que a Mana quer que eu a ajude nesse texto? Se a Mana se pôs para aí a escrever palavras estrangeiras, eu nunca aprendi nenhuma língua, porque a nossa mamã dizia que não era nada bonita a prática das línguas. Olha, por exemplo, eu sei lá o que é essa coisa do coitus interruptus.
13: Oh, mana, isto é latim. E o latim é uma língua morta e por isso não é nenhuma língua pecaminosa. Porque como já faleceu, não mexe, nem remexe, nem faz nada dessas coisas diabólicas e satânicas.
14: Ai, Jesus, mana. Ai, Jesus, credo, não se ponha para aí a dizer essas coisas, que já me basta o sol na cabeça para me pôr sonsa. Mana, mas afinal, o que é o coitus interruptus?
13: Olha, mana, basta-lhe saber que é uma coisa muito feia e que nunca se deve fazer. Acrescenta aí a esponja, o diafragma e o preservativo.
14: Mais devagar, mana, mais devagar, porque eu já ouvi dizer que estas coisas do sexo nunca se devem fazer muito depressa. Ai, ai. Ora bem, então se bem percebi, aqui no nosso abaixo-assinado contra os métodos anticoncessionais, o que nós estamos aqui a pôr são as coisas que não se devem usar. Não é verdade, mana?
13: Precisamente. A nossa campanha é contra tudo o que nunca se deve usar em casa alguma.
14: Ah, muito bem, muito bem. Mas depois fazemos outro abaixo-assinado a favor do que é preciso usar para não se usar o que não se deve usar. Está bem, mana? Está
13: bem? Oh, mana, explique-se melhor. Afinal, a mana quer fazer um abaixo-assinado a favor do quê? O que é isso que é preciso usar para não se usar o que não se deve usar?
14: Ai, mana, homens!
13: Homens!
14: Sim, mana, homens! Com aquela coisa natural que Deus lhes deu! Ai!
15: Ai, homem, como é que eu tiro estas nódoas das tuas calças? Nem que fosse uma supermulher.
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19: Ouvi dizer que agora o investimento na ferrovia é estratégico.
20: Ai, ouvi. Finalmente o progresso vai chegar de comboio.
19: Então, estás satisfeito?
20: Estou perdente.
19: Tá porquê?
20: Porque se vier pela linha do costume, só chega depois de inauguração.
19: Mas dizem que é estrutural.
20: Ah, pois é. Em Portugal tudo é estrutural. Até as esperas, até alicerces.
21: Então, querida, como vai o seu relacionamento novo com aquele banqueiro famoso?
22: Ai, querida, não me diga nada. No outro dia fui apresentá-lo aos meus pais.
21: E então, Rica, então?
22: Ai, então, olha, só lhe digo, Rica, faltou a luz lá em casa. E eu disse ao meu namorado, aproveita.
21: E ele aproveitou bem?
22: Sim, aproveitou para levar a carteira e o Rolex do meu pai.
21: Amor, diz-me a verdade. Tens outra?
19: Outra? Claro que não. Ah, usa a mesma com todas.
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0: 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São 8 horas.
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Falta a baladista. Muito obrigado a todos.

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0: presidente do Conselho de Reitores das Universidades Portuguesas mostra-se satisfeito por haver mais candidatos e mais estudantes a entrar no ensino superior. Perto de 50 mil estudantes foram colocados na primeira fase do Concurso Nacional de Acesso ao Ensino Superior. Nunca foi tão elevado o número de médicos reformados a trabalhar no Serviço Nacional de Saúde. A maior parte são médicos de família. O estado do tempo vai mudar a partir de amanhã. Há previsão de aguaceiros fortes e trovoada, sobretudo no litoral e nas regiões norte e centro.
1: Sandra Henriques, na edição, 23 graus aqui em Lisboa, a esta hora. No Porto, 20 graus, 22 em Faro. No Funchal, 23 em Ponta Delgada, 21 graus.
0: Presidente do Conselho de Reitores das Universidades Portuguesas mostra-se satisfeito por haver mais candidatos e mais estudantes a entrar no ensino superior. São declarações de Luís Ferreira, há instantes, à Antena 1, na leitura dos dados revelados pelo Ministério da Educação, Ciência e Inovação.
2: Regozijo-me por haver um número maior de candidatos e um número maior de estudantes que conseguiram entrar no ensino superior. Essa é a primeira nota. A razão para isto ainda não sabemos, mas provavelmente estará relacionada com a diminuição do número de provas de ingresso para entrar na universidade, portanto, que do ano passado para este foi reduzido. Também, eventualmente, porque o ano passado, como houve muitos alunos que ficaram de fora, eles terão concorrido este ano, e também é capaz de ter havido aqui uma influência no facto de ter havido muitos alunos, portanto, pela primeira vez houve 20 e tal mil alunos a pedir a revisão de provas, sabendo que nós que mais de 70% desses alunos tiveram a nota subida e, nesse caso, portanto, provavelmente tiveram melhor possibilidade de concorrer.
0: Na primeira fase do Concurso Nacional de Acesso ao Ensino Superior, perto de 50 mil estudantes foram colocados, foram assim ocupadas quase 89% das vagas. O curso de Engenharia Aeroespacial na Universidade do Porto voltou a ter a média mais alta pelo terceiro ano consecutivo. O último aluno entrou com 19,5 valores. Segue-se também o curso de Engenharia Aeroespacial da Universidade do Minho e depois Medicina na Universidade do Porto. Os alunos só conhecem as colocações esta noite, de sábado para domingo. Ainda há mais de 6.600 vagas por preencher na segunda fase do Concurso Nacional de Acesso ao Ensino Superior. Nunca foi tão elevado o número de médicos reformados a trabalhar no Serviço Nacional de Saúde. Os dados da Administração Central do Sistema de Saúde, noticiados esta manhã pelo Jornal Público, revelam que em junho havia mais de 800 médicos aposentados a trabalhar no SNS. Teresa Correia.
3: Mais de metade, 53%, são médicos de família. Seguem-se os médicos de saúde pública e anestesistas. Ao todo, o Serviço Nacional de Saúde contratou 847 médicos já na reforma. O recurso a médicos reformados é maior em Lisboa. Só as unidades locais de saúde de Santa Maria e de São José respondem à falta de médicos, com a contratação de 103 profissionais já na reforma. Os dados divulgados pelo Público são da Administração Central do Sistema de Saúde. A contratação de médicos reformados começou em 2010, pela mão da ex-ministra da Saúde, Ana Jorge, um regime pensado como provisório para 3 anos, mas que foi sendo sucessivamente renovado e reforçado. Para este ano, o Governo fixou em 1.111 o número de médicos reformados que podem ser contratados pelo SNS. Este número abrange novos contratos e a renovação de outros. Os médicos reformados que aceitem trabalhar no SNS acumulam com a reforma 75% do vencimento que recebiam quando se reformaram.
0: É na especialidade de Medicina Geral e Familiar que mais médicos se mostram disponíveis para continuar a trabalhar depois da reforma. O estado do tempo vai mudar a partir de amanhã. Regressa a chuva, as temperaturas descem e é um cenário que se deverá manter durante toda a semana. A meteorologista Ângela Lourenço, do Instituto Português do Mar e da Atmosfera, conta que a chuva vem acompanhada de vento forte.
4: a acompanhar a chuva, por vezes vamos ter vento forte com rajadas, vamos ter também a descida das temperaturas, embora já tenha descido agora no final desta semana. Hoje a temperatura mínima também desceu, o que significa que as temperaturas estão relativamente mais baixas do que tivemos no início da semana que passou, mas mesmo assim vai haver aqui alguns dias em que vai-se notar as temperaturas mais baixas e em alguns locais até mesmo temperaturas abaixo daquilo que é média para esta época do ano, porque ainda estamos a falar do mês de agosto.
0: A partir de segunda-feira está também prevista a agitação marítima na direção do sudoeste, o que é pouco comum nesta altura do ano. Mais de uma centena de antigos embaixadores franceses e britânicos juntaram-se para defender que a França e o Reino Unido devem agir em conjunto para fazer respeitar o direito internacional em Israel e nos territórios palestinianos. Num artigo publicado hoje no jornal francês Le Monde, 102 antigos embaixadores dos dois países membros permanentes do Conselho de Segurança das Nações Unidas pedem medidas concretas, lembram que França e Reino Unido reconheceram o Estado da Palestina em 2025 e acusam o governo israelita de comprometer a perspectiva da criação de um Estado palestiniano. Criticam também a situação humanitária em Gaza e denunciam a violência e a destruição na Cisjordânia, embora sem esquecer o ataque do Hamas em Israel a 7 de outubro. Outubro de 2023, o artigo condena os crimes hediondos do Hamas nesse dia, mas sublinha que nada justifica a política sistemática de destruição de Gaza e da população. Um ciclo de palestras sobre fontes históricas, a começar em outubro, na Torre do Tombo, em Lisboa, quer sensibilizar o público para a importância da memória histórica no exercício da cidadania. O presidente da Academia Portuguesa da História, Miguel Correia Monteiro, afirma que a história ajuda a formar opiniões fundamentadas.
5: Na hora de votar, pode ter uma tendência ideológica, e o país está muito dividido ideologicamente, mas a história ajuda-nos a formar uma opinião mais avalizada, mais profunda, aprofundada, sobre a razão de ser, de sermos portugueses, o caminho que tivemos que trilhar até alcançarmos a democracia, então, a questão da guerra colonial, que ainda hoje tem que ser encarada de frente e sem fantasmas.
0: A Carta Constitucional de 1826, pelo historiador José Miguel Sardica, da Universidade Católica Portuguesa, abre este ciclo de palestras sobre fontes históricas no dia 22 de outubro, na Torre do Tombo, a encerrar este ano, a 10 de dezembro. Também na Torre do Tombo, a historiadora Maria José Azevedo Santos, da Universidade de Coimbra, vai abordar o obituário do Mosteiro de São Vicente de Fora. Arranca esta tarde a volta à Espanha em bicicleta. A primeira etapa começa e termina no Mónaco. É um contrarrelógio individual de quase 9,5 km, num percurso com 25 curvas. Diego Uriarte vai abrir a volta à Espanha em bicicleta. O espanhol vai iniciar o contrarrelógio pouco depois das 3:15 da tarde, hora de Lisboa. A Vuelta vai ter a participação dos portugueses João Almeida e Ivo Oliveira, os dois da equipa da estrela eslovena Tadej Pogacar, a Emirates. Uma coisa é certa, Pogacar vai ser o número 1 da equipa, mas é difícil de prever como vai correr a Vuelta aos portugueses, nomeadamente a João Almeida, que pouco tem competido este ano por motivos de saúde, primeiro por causa de um vírus e depois por causa de uma queda na volta à Polónia que o retirou da prova.
1: Edição RTP Antena 1 em simultâneo com RTP Antena 1 Açores e RTP Mundo. 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
4: Começa o destacável já a seguir, 10 horas com 10 minutos. 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

10:19. Bom dia, bem-vindo à manhã de sábado na Rádio Clube de Grândola. Eu sou o Armando Pereira e estou por cá e conto com a sua companhia. Já sabe, as músicas são escolhidas para nos darem boas sensações. Desejo-lhe um magnífico sábado, este referente ao dia 22 de agosto de 2026.

É já dia 28 de agosto, aqui em plena Feira de Grândola, que no palco principal lá vai estar Tony Carreira.

dia agradável e se estiver na nossa companhia, que as canções vão de encontro ao seu agrado. Eu sou Armando Pereira. Bom dia.

10:50, vocês não se manifestam, é sinal que estão a gostar da música e da companhia que nós por aqui vamos fazendo. Lembro que temos o 269-442-5800, repito, 269-442-5800, meu Deus, estou a ficar um pouco gaga, 269-442-5800, sempre que queiram dar uma palavrinha, nós recebemos-los com muita alegria. Está na companhia da Rádio Clube de Grândola. Agora vamos fazer uma visita aos anos 70, em que brilhava este francês dos olhos azuis e que era a loucura das meninas, o Art Sullivan. Vai gostar de recordar.

Assim, recordamos este cantor que fez muito sucesso já há algumas décadas atrás. Art Sullivan é o nome artístico. Ele que tinha por nome Mark Leonard Van Lyd de Jeugd, foi um cantor belga de origem nobre, e eu a pensar que ele era francês. Nasceu a 22 de novembro de 1950, como disse, na Bélgica, mais precisamente em Bruxelas, e faleceu ainda relativamente novo, tinha 69 anos, morreu então no dia 27 de dezembro de 2019, deixou grandes sucessos como este que acabámos de escutar, Viens près de moi, e também, quem não se lembra, entre outros, do Petite Demoiselle, Donne, Donne, Moi, enfim, muitos, muitos sucessos que marcaram a carreira deste cantor, que, como disse, já não está entre nós. Ficam os sucessos. Manhã de sábado está na companhia da Rádio Clube de Grândola. Desejo-lhe um bom dia.

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10:07, espero que esteja a passar uma agradável manhã de sábado, este referente ao dia 22 de agosto, não tarda nada e estamos com o verão acabado, mas até lá, fiquemos então na companhia, neste caso da Rádio Clube de Grândola. Sou Armando Pereira, bom dia.

Não tarda nada, estamos na Feira de Grão, é já nesta semana que tem início, precisamente dia 27 de agosto, depois só termina no dia 31. Muita música, muita diversão espera por si nestes próximos dias aqui na Feira de Agosto em Grândola.

10:24, desejo-lhe uma agradável manhã de sábado. As temperaturas estão a descer um pouco, amanhã já se fala que vai chover e nós cá estamos para ver o que é que vai acontecer. Enquanto isso não acontece, há música entre nós. Espero que seja do seu gosto. Bom dia, bom...

10 horas e 42 minutos. Daqui vai um abraço para as várzeas, em especial para o meu grande amigo Gonçalo. Gonçalo que está, pois é, passam muito depressa, não tarda nada. O Gonçalo estará aqui em Grândola para uma nova etapa que vai ser de sucesso. Rapidamente ele fará amigos porque é um rapaz de bom coração e tudo vai correr bem. Gonçalo, acredita nisso. Também um abraço para a nossa ouvinte e amiga Cidália, que é a avó do Gonçalo. Para vocês, para toda a família, votos de um bom fim de semana.

Para quem ouviu ou continua a ver as novelas da Globo, esta sem dúvida é uma das músicas que entrou em muitas dessas novelas. Roupa Nova, aqui com Dona, mas esta em especial ouvia-se muito no rock santeiro, era a música da viúva Porcina, e também ela que contracenava com o senhorzinho Malta. Enfim, grandes momentos dessas novelas. Por aqui a nossa novela da manhã vai chegando ao fim, mas depois do meio-dia ainda vou estar por aqui para apresentar o programa Terra e o Mar.

0: O grande cantor nacional, o grande romântico Tony Carreira, este ano na Feira de Grândola, faz parte do cartaz de musical. Será então na sexta-feira, dia 28, às 22 horas. E nós, claro que vamos lá estar por causa da Beatriz. Eu também gosto, pronto. Aqui é que ninguém nos ouve. Porque é que não é de gostar do Tony Carreira? Sei que você também gosta.
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12:05 é o início do programa A Terra e o Mar, aqui na Rádio Clube de Grândola. Eu sou o Armando Pereira e conto com a sua companhia ao longo desta próxima hora, neste que é um programa da responsabilidade da Junta de Freguesia de Melides.

Programa A Terra e o Mar, aqui uma presença aos sábados entre o meio-dia e a uma da tarde, um programa da responsabilidade da Junta de Freguesia de Melides. Durante o mês de julho, os comerciantes, em especial eles, diziam que havia menos gente na aldeia de Melides, mas parece-me, pelo menos por aquilo que tenho observado ao longo das noites, no mês de agosto a coisa compôs-se e, de facto, outra coisa não seria de esperar. Muita gente, muitos visitantes, alguns a passar férias, outros de passagem, mas a aldeia, de facto, tem tido agora um grande movimento.

integrado no programa de animação de verão em Melides. Há baile esta noite na Rua Nova, a partir das 22 horas. Vai lá estar o acordeonista Mário Neves, um baile organizado pela Associação Cultural Lufada de Ideias e tem o apoio da Junta de Freguesia de Melides. Portanto, Rua Nova engalanada para receber Mário Neves nesta noite de sábado, a partir das 22 horas. Mário Neves, que não tarda nada, vamos ouvi-lo aqui na Rádio Clube de Grândola com um dos seus temas num dos seus CDs. Enquanto isso não acontece, vamos recordar o trio Odemira e agora não é o anel de noivado, mas sim Ana Maria.

Há pouco aqui lhe dei conta que, integrado na animação de verão, realiza-se baile com Mário Neves a partir das 22 horas na Rua Nova. Baile este que inicialmente esteve previsto para o Campo do Castelo, mas agora está definitivamente assegurado que o mesmo será logo à noite na Rua Nova, organizado pela Associação Cultural Lufada de Ideias e tem o apoio da Junta de Freguesia de Melides. E porque o prometido é devido e nós não queremos falhar consigo, vamos então aqui escutar Mário Neves, que abrilhanta logo mais o baile na Rua Nova em Melides.

Mário Neves, um dos mais conceituados acordeonistas nacionais, ele estará a partir das 22 horas na Rua Nova, nesta noite de sábado, dia 22 de agosto, um espetáculo oferecido pela Associação Cultural Fada de Ideias, presidida por José Jordão, que oferece este espetáculo à comunidade, a todos aqueles que se ligam à animação de verão em Melides, um gesto que se saúda e enaltece José Jordão em representação, e ele que é presidente desta associação cultural oferece este espetáculo a todos aqueles que o desejem estar presentes, e estamos em crer que serão muitos esta noite em Melides.

Será que amanhã temos a visita da chuva? Para aí dizem que vai chover muito. Se calhar será mais para o norte e para o centro do país. Nós cá estamos à espera para ver o que é que vai acontecer. Por um lado, se calhar seria bom para limpar o pó, para deixar tudo mais limpo. Por outro lado, lá se vão os figos, porque quando chove já não há figos que resistam. Deixando esse pormenor à parte, continuando a falar da animação de verão em Melides, lembrar uma vez mais que à noite na Rua Nova vai estar o acordeonista Mário Neves, a partir das 22 horas, uma organização da Lufada de Ideias. Depois, amanhã, domingo, dia 23, às 22 horas, noite de quiz, Dr. Uai visita a Praça do Mercado, uma organização da Junta de Freguesia de Melides. Depois, no dia 26 de agosto, continua a animação, desta vez na Rua Nova, noite de karaoke, uma noite de espetáculo onde pode participar, cantar as suas músicas preferidas, uma organização da Junta de Freguesia de Melides. E já agora, para a sua informação, fica a saber que a animação de verão em Melides termina dia 12 de setembro com a Noite Branca, uma organização da Lufada de Ideias. A animação em Melides este ano, os espetáculos, alguns organizados pela Junta de Freguesia de Melides, outros pela Associação Cultural Lufada de Ideias. Também houve as festas da Igreja integradas na animação de verão, organizadas pela Comissão Fabriqueira e Amigos da Igreja de Melides, e também associou-se à animação de verão em Melides, Bar do Orlando. Portanto, foram estas as entidades, digamos assim, que dinamizaram o verão no que diz respeito à animação em Melides, animação que teve o apoio da Câmara Municipal de Grândola, o que se agradece, a Junta de Freguesia de Melides.

Cai bem ouvir um fado e este tão afetivo, tão bonito, Jardim dos Meus Afetos, do fadista Leonel Moura. Um trabalho que temos aqui na rádio e que pode ouvir, nem que seja nos discos pedidos. Nós vamos prosseguindo, lembrando que este é um espaço da responsabilidade da Junta de Freguesia de Melides, aqui na Rádio Clube de Grândola, entre o meio-dia e a uma da tarde. Daqui a pouco vou dar-lhe conta dos jogos que aí vêm no que diz respeito à Taça de Setúbal, onde está incluído a Juventude Desportiva Melidense, que prossegue os seus treinos e que no próximo fim de semana já vai estar em competição. É assim uma espécie de pré-época, ou melhor, é mesmo a pré-época, mas estes jogos contam para a Taça de Setúbal, da 2ª Divisão Distrital, é onde vai estar integrada a Juventude Desportiva Melidense, esta taça que vai agora disputar a equipa de Melides, é a Taça Joaquim José Sousa Marques. Tanto o Melidense está na Série F, mas vamos ouvir uma música e depois já falamos disso. Não podíamos deixar de não passar o Dino Meira com o meu querido mês de agosto, que está quase a terminar.

E assim acabou. Ainda não é o caso, ainda não terminou o mês de agosto, mas mais uma semana e adeus, adeus. E espero que tenha deixado boas recordações também assim. Quanto a mim, foi um mês, digamos assim, normal, um mês igual aos outros. Pronto, vamos ser sinceros. Juventude Desportiva Melidense já está a treinar, a preparar-se para mais uma época desportiva no campeonato da 2ª Divisão Distrital de Setúbal. Vai disputar agora essa taça que já lhe dei conta, a taça Joaquim José Sousa Marques. A equipa da Juventude Desportiva Melidense desloca-se para a primeira jornada desta taça ao Carvalhal, para jogar domingo de amanhã 8 dias, às 5 da tarde. Portanto, temos este derby Carvalhal-Melidense. Depois há também os jogos Arrentela-Moitense, Vasco da Gama de Sines e Instrução. Portanto, quer isto dizer que disputam nesta Série F Arrentela, Instrução, Moitense, Carvalhal-Melidense e Vasco da Gama de Sines, a jornada número 2, que traz de volta a equipa de Melides ao campo do Castelo para iniciar a época desportiva, neste caso ainda para a taça e não para o campeonato. Portanto, dia 6 de setembro, já no próximo mês, temos então o Melidense a receber o Arrentela, depois há o Instrução Carvalhal e o Moitense Vasco da Gama de Sines. Mas o que interessa então aqui saber, se quiser ver já o Melidense, a equipa para esta época, pode fazê-lo dia 30 de agosto no Carvalhal às 5 da tarde, para esse sempre aguardado derby.

programa Até Rio Mar. A gente às vezes distrai-se aqui um bocadinho, pois estas coisas acontecem. Programa Até Rio Mar é um espaço aqui na Rádio Clube de Grândola, da responsabilidade da Junta de Freguesia de Melides.

12 horas e 45 minutos é a hora certa para lembrar uma vez mais os espetáculos de animação de verão que ainda pode usufruir na aldeia de Melides. Assim, já nesta noite, a partir das 22 horas, na Rua Nova, vai estar para um grandioso baile o acordeonista Mário Neves, uma organização da Associação Cultural Lufada de Ideias, que oferece este espetáculo à população Lufada de Ideias, que de facto aqui tem um gesto muito agradável, digamos, solidário, também aqui contribuindo para a animação de verão em Melides, oferecendo este espetáculo amanhã, domingo, dia 23, noite de quiz. Dr. Uai visita a Praça do Mercado para pôr à prova todos aqueles que queiram participar neste divertido jogo, uma organização da Junta de Freguesia de Melides. Depois segue-se mais animação, já na quarta-feira que vem, dia 26 de agosto, a partir das 22 horas, há karaoke na praça. Pode participar, vá até lá, organizado pela Junta de Freguesia de Melides. E depois vem essa White Party, é já dia 12 de setembro, uma noite branca, uma iniciativa organizada pela Lufada de Ideias, é na Rua Nova, Lufada de Ideias, Associação Cultural. A animação em Melides é promovida pela Junta de Freguesia de Melides, também a Associação Cultural Lufada de Ideias, Bar do Orlando, Comissão Fabriqueira Amigos da Igreja de Melides, que realizaram as suas grandes festas com muito sucesso, com muitos visitantes. Foi no passado fim de semana, dias 15 e 16 de agosto. Parabéns para esta grande organização que promoveu esta grande festa em prol também da comunidade e de muita gente que nesta altura visita Melides. Foram, enfim, festas de cariz religioso, depois também com aquela componente, digamos assim, mais mundana, com serviço de refeições excelente, enfim, tudo decorreu de uma forma muito agradável, também com animação, quer no, com o Paulo das Vacas e com o do Sónia, e agora o seu companheiro escapou-me aqui, mas eu já vou à procura do nome do elemento masculino deste do que esteve no domingo nas festas da Igreja em Melides. A animação de verão em Melides até o apoio da Câmara Municipal de Grândola.

E com um belo de um fado chegamos ao final desta emissão. Resta-me desejar-lhe um bom fim de semana. E convidá-lo, uma vez mais, a estar à noite, às 22 horas, com Mário Neves, na Rua Nova, para um grandioso baile organizado pela Lufada de Ideias, Associação Cultural.

0: Boa tarde, está a ouvir a Rádio Clube de Grândola. Fique agora com o Noticiário Nacional
1: Portugal,
0: da Antena 1.
1: E na Madeira, meio-dia nos Açores.
2: Os presidentes das federações académicas de Lisboa e Porto mostram-se satisfeitos com os resultados das colocações na primeira fase de acesso ao ensino superior. Vamos ouvir essas declarações neste noticiário. O Instituto Português do Mar e da Atmosfera emitiu esta tarde aviso amarelo para 8 distritos para amanhã por causa da trovoada, chuva forte e rajadas de vento.
1: Sandra Henriques na edição, 24 graus agora aqui na cidade de Lisboa, 23 no Porto, 23 também em Faro, 25 graus no Funchal, 24 em Ponta Delgada.
2: O presidente da Federação Académica do Porto mostra-se satisfeito com os dados das colocações no ensino superior. Ouvido pela jornalista Cristina Borges, Francisco Porto Fernandes fala num recorde absoluto de colocados, apesar de o processo de exames ter corrido mal.
3: A opinião só pode ser positiva, ou seja, o ensino superior não deve olhar para si mesmo, deve olhar sobre a sua missão pública, e está provado, até por vários novos da economia, que uma população mais qualificada é uma economia a crescer mais no longo prazo. E a verdade é que nós temos aqui um recorde absoluto dos últimos anos em colocados no ensino superior, apesar de todas estas condicionantes do processo dos exames nacionais, correu muito mal. No ponto de vista macro da análise, este é um grande resultado para o país e para o sistema educativo, mas é também uma grande responsabilidade, porque não basta serem colocados, é preciso serem colocados e têm iguais condições de frequência ao ensino superior.
2: O presidente da Federação Académica de Lisboa dá nota positiva às colocações deste ano. Pedro Neto Monteiro diz que desta forma o elevador social fica mais abrangente para todos e as medidas aplicadas traduzem-se num resultado positivo.
4: As colocações, como sabemos, comparativamente ao ano passado, que houve uma queda considerável do número de estudantes colocados e a candidatarem-se naturalmente, e este aumento significa que, enfim, as medidas que foram aplicadas no sentido de facilitar, nomeadamente, toda a dimensão relacionada com as provas de ingresso, produziu efetivamente resultados. E, portanto, há que lançar uma nota positiva para esse facto. Agora, além desta dimensão das colocações, que obviamente é positiva, na medida em que aumentou consideravelmente, a segunda maior da década, não é? E estes estudantes que entraram agora vão ainda ser confrontados com alguns obstáculos neste processo de entrada. Como sabemos, a questão do alojamento é absolutamente flagrante.
2: Já o presidente do Conselho de Reitores das Universidades Portuguesas defende a abertura de mais vagas para os cursos mais procurados como medicina. Luís Ferreira considera inaceitável que um aluno de 18 valores seja barrado.
5: E é isso que me preocupa, é que haja alunos que tenham 18,5 valores e que não consigam entrar no curso para o qual estudaram. Como é que é possível nós termos alunos tão extraordinários, que têm notas tão altas e depois não conseguem entrar num curso que era aquele curso que queriam? Quer dizer, um aluno que tem 18,5 é um aluno excepcional e depois não entra no curso que quer. Isso não faz sentido. Nós temos que olhar e perceber como é que nós podemos aumentar o número de vagas nestes cursos. Porque se eles são tão procurados, se eles têm saídas profissionais, se eles são aquilo que os alunos efetivamente querem, nós só temos é que tentar todos fazer uma resposta eficaz a este aspecto.
2: Nas universidades, a taxa de ocupação de cursos na primeira fase, o Concurso Nacional de Acesso ao Ensino Superior, sobrou os 95%, nos politécnicos aproximou-se dos 80%. O presidente do Conselho Coordenador dos Institutos Superiores Politécnicos diz que os dados das colocações são positivos para os politécnicos, é o que afirma Luís Loures.
6: Temos uma taxa de ocupação que cresce de 6 pontos percentuais, o número de colocados cresce 26%, ou seja, estamos a falar de dados muito, muito positivos e que efetivamente, quando comparados, estamos a falar nos colocados, enquanto no subsistema universitário o crescimento foi de 8,4%, no subsistema politécnico foi de 26,5%, e por isso, obviamente, são dados muito positivos.
2: O Ministro da Educação publicou hoje uma mensagem na rede social Facebook sobre os exames de acesso ao ensino superior. A mensagem do Ministro começa com agradecimento aos professores, pessoal não docente, diretores das escolas e serviços do Ministério da Educação. Fernando Alexandre admite problemas que promete que vão ser resolvidos e escreve que o sucesso da segunda fase demonstrou que o processo de digitalização avaliação, da avaliação externa, de uma forma global, estava bem concebido. Uma embarcação de alta velocidade que estava à deriva, sem tripulantes, em frente à praia de Santo Amaro de Oeiras, foi apreendida pela Polícia Marítima de Lisboa esta manhã. Em comunicado, a Autoridade Marítima revela que recebeu um alerta às 7 da manhã. À chegada, os agentes verificaram que os 4 motores estavam ligados, mas 2 não estavam operacionais, havia um rombo na proa e não havia pessoas a bordo. Dentro da embarcação estavam 100 jerricãs de combustível, comida e outros equipamentos. Autoridades portuguesas e espanholas detiveram um cidadão estrangeiro por tráfico de droga numa operação conjunta em que foi apreendido um contentor com 150 quilos de cocaína. Em comunicado, a Polícia Judiciária explica que o contentor de transporte marítimo vinha do Equador, com destino a Portugal, e foi no porto de Algeciras, em Espanha, que as autoridades encontraram droga dissimulada em embalagens de polpa de fruta congelada. O contentor ficou sob vigilância desde Algeciras até ser recolhido no armazém na zona de Lisboa, onde o administrador da empresa foi detido. Já foi, entretanto, a tribunal e ficou em prisão preventiva. O Instituto Português do Mar e da Atmosfera emitiu esta tarde aviso amarelo para 8 distritos entre as 9 da manhã e as 6 da tarde de amanhã. Viana do Castelo, Braga, Porto, Aveiro, Coimbra, Leiria, Lisboa e Setúbal vão estar sob aviso amarelo por causa da trovoada, chuva forte e rajadas entre 70 e 90 km/h. O estado do tempo vai mudar amanhã, regressa a chuva, as temperaturas descem e é um cenário que se deverá manter durante toda a semana, abertas só no sul do país, é o que se espera nos próximos dias. A meteorologista Ângela Lourenço, do Instituto Português do Mar e da Atmosfera, conta que a chuva vem acompanhada de vento forte.
7: A acompanhar a chuva, por vezes vamos ter vento forte com rajadas, vamos ter também a descida das temperaturas, embora já tenha descido agora no final desta semana. Hoje a temperatura mínima também desceu, o que significa que as temperaturas estão relativamente mais baixas do que tivemos no início da semana que passou, mas mesmo assim vai haver aqui alguns dias em que vai-se notar as temperaturas mais baixas e em alguns locais até mesmo temperaturas abaixo daquilo que é média para esta época do ano, porque estamos a falar do mês de agosto.
2: A partir de segunda-feira está também prevista a agitação marítima na direção do sudoeste, o que é pouco comum nesta altura do ano. Ataques russos à Ucrânia fizeram 4 mortos entre ontem e hoje, 2 deles em pleno dia em Kiev. Já em Kyiv-Rih continuam as operações de resgate depois do ataque russo a um centro comercial ucraniano. O balanço deste ataque continua a ser de 16 mortos. Houve ainda um ataque russo contra um mini autocarro em Zaporizhia que fez 3 feridos. Esta madrugada, drones ucranianos atacaram uma refinaria na região russa de Samara. É uma refinaria que pertence à maior petrolífera do país. Os ataques ucranianos fizeram 3 mortos. Na Fórmula 1, George Russell venceu a corrida sprint do Grande Prémio dos Países Baixos. Charles Leclerc foi segundo, Lando Norris foi terceiro, Kimi Antonelli foi quarto e alargou para 53 pontos a vantagem no campeonato de Fórmula 1 sobre Lewis Hamilton. Na Alemanha, 85 pessoas ficaram feridas na sequência de incidentes entre adeptos à margem do jogo de futebol de ontem entre os rivais Waldhof Mannheim e Kaiserslautern da primeira eliminatória da Taça da Alemanha. O balanço do número de feridos foi feito hoje pela polícia, que avança que 35 dos feridos eram mesmo polícias. Os adeptos visitantes do Kaiserslautern dispararam sinalizadores em direção à bancada principal e os adeptos da equipa da casa invadiram o relevado, o que obrigou mesmo à interrupção do jogo. Quanto ao resultado do encontro, o Kaiserslautern garantiu o apuramento com um golo no final do prolongamento aos 120 minutos.
1: Foi o Jornal da Uma, numa edição da jornalista Sandra Henriques. A informação segue também em permanência em noticias.rtp.pt. Próxima edição às 2 da tarde.

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1: 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São 14 horas.

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0: 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São 15 horas.
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0: 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São 16 horas.
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0: 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São 18 horas.
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0: 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São 19 horas.
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0: 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São 20 horas.
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0: 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São 21 horas.
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0: 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São 22 horas.
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0: 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São 23 horas.
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6: Fala, rapaziada, tudo bem? Tudo certo contigo? Eu, DJ Doug Mix, tô chegando agora.
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1: E lá se vai a edição de número 570 do seu podcast Dance Play by DJ Doug Mix, onde eu tô ligado que você passou absolutamente mal durante uma hora sem intervalo comercial com o melhor da e-music pra todo mundo. E aí, quer retransmitir? Dougmix.com.br ou centraldj.com.br. Tem as redes sociais também, viu? Facebook, Instagram e Twitter. Pra você que tá afim de entrar em contato com o Doug Mix, passa lá no meu site. Ó, rapaziada, fiquem todos com Deus e até a semana que vem, se Deus quiser.
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3: 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São 0 horas.
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